0: não é essa aí, Marquinhos? Não é essa música, bicho?
1: Acho que é essa aqui, é o Cris. Gurizada,
0: vai lá. Vamos ver. Levanta a mão. Não é essa aí também. Não é essa aí.
1: Acho que é o tio Laerte no bailão. Então só. Vamos ver.
0: Marquinhos. Também não... Cris, por favor, Cris.
2: Eu até gostei dessa música, eu tava dançando baguale. Nos porque só faltou uma prenda aqui em cima para dançar comigo.
1: Se não é nenhuma dessas aí, se não é nenhuma dessas, agora eu não sei qual que é. Qual
2: eu
1: que é, Cris?
2: Eu sei que o povo vai gostar e vai dançar bastante. Tá chegando o tranco velho mais sonangueiro do sul do Brasil, hein, gurizada? Vem, esse universo.